0: Mesmo galera, tudo certo.
1: Atenção, Yandas, a TN, a Zé Negativa, é um book no negócio do Zé. Já estou aqui, Yandas, do Seattle. Outra vez,

0: 안녕하세요. 반갑습니다.
1: Vale, tipo, a gente tem, né, por aí, com o CNU, são os meus filhos.